Vitória. 1981 a 1984, a origem e o primeiro compacto. Não para por aí, mas não para mesmo. 1984 a 1985, Seu Espião, Rock in Rio e Educação Sentimental. 1985 a 1987, Saída de Leone e Kid Abelha ao vivo. 1987 a 1990, Tomate. 1990 a 1994, Great Hits 80 e Lelele. 1994 a 1996, Meio Desligado, Meu Mundo Gira em torno de Você. 1996 a 2000, lançamentos em espanhol, remix e Auto Love. De 2000 a 2002, coleção e acústico MTV. 2002 a 2007, Pega Vida. Estamos falando da banda Kid Abelha, gente. De 2007 a 2011, primeiro hiato. 2011 a 2013, volta das atividades, show comemorativo no Rio de Janeiro e segundo hiato. Segue 2026, agora presente, turnê Eu Tive um Sonho, no dia 12 de abril de 2026, no programa Domingão do Huck. A banda anuncia turnê em arena no Brasil entre junho e outubro, que passará por cidades como Rio de Janeiro, São Paulo, Belo Horizonte, Salvador, Brasília, Recife, Fortaleza, Porto Alegre, Curitiba e Florianópolis. Tudo isso e muito mais com a banda Kid Abelha, e que faz parte da nossa programação. Nós ouvimos Lágrimas de Chuva e depois Pintura Íntima.

O programa continua com todos vocês e o mundo da música. Seguindo os hits, as 9 canções, os 9 hits aqui na nossa programação desta noite do nosso final de semana, continuando aqui no mundo da música. Hoje, teremos ainda a sequência do mundo da música com, na posição de número 4, Good Play e a música Feel Linking, Flinging, Love. Na posição de número 3, Bon Jovi e a música Ways. Na posição de número 2, Chicago Band e a música Words Say in the Sorry. E na posição de número 1, Billy Idol e a música Isidore Face. São essas as 9 posições, os 9 hits, daqui a pouquinho pra você, fique ligado, não perca no mundo da música!

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0: 21h14.
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2: 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Nós ouvimos Lobão, Corações Psicodélicos e depois Decadence. Oh, Elegance. A discografia de Lobão, ele é um cantor de rock que se inicia no ano de 1982 com o álbum Cena de Cinema, de 1982, lançado pela gravadora RCA Record. Na sua carreira, o cantor gravou 12 álbuns de estúdio e 4 álbuns gravados ao vivo, e além de 2 coletâneas. Entre suas gravadoras estão a RCA, BMG Music Brasil, Universal Music Group, Jing Group, Trattori, Deck Disc, além de gravadoras que se mantêm de maneira independente. Estamos falando de Lobão, e por aqui, fazendo parte da nossa programação, nós ouvimos Corações Psicodélicos e depois Decadence, Oh, Elegance. Vivemos a estação de outono. Que estação bacana, que estação legal. É ou não é a estação de outono? A estação de outono começou lá dia 20 de março, aproximadamente 11 horas e 45 minutos, 15 para meio-dia, lá atrás, em um dia 20 de março. E vai se estender até dia 21 de junho. Portanto, o mês que nós estamos vivendo de maio, próximo mês, junho, no dia 21 encerra a estação de outono, do outono. É a estação de transição entre o verão quente, úmido, e o inverno frio, seco, caracterizada por temperaturas amenas, maior amplitude térmica diária, aumento de nevoeiros e redução gradual das chuvas no interior do Brasil. Estamos falando da estação de outono. Estamos vivendo a estação de outono. E por aqui o programa Rock Brasil é o programa Rock Brasil, mas não deixa de tocar músicas internacionais para você, para mim. E nós temos o quadro Trinca Gringa. E o quadro Trinca Gringa desta noite nós vamos receber Jorge Hanson e a música Witness is Love. Em seguida, Godaline e a música Ready. Depois, Millie Cris e a música Say You Gant Int Leave. São essas 3. Daqui a pouquinho, dentro do quadro Trinca Gringa, no nosso programa. Não saia daí, não perca! Seguimos juntos com todos vocês. Feliz Dia das Mães! Amanhã, domingo, o programa especial do Dia das Mães. Feliz Dia das Mães! Vai acabando tudo por aqui. Não resta mais nada a fazer debaixo da noite e do sol. 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

0: 21h25.
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3: 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E nós ouvimos a banda Legião Urbana, Há Tempos e Depois Será. Legião Urbana foi uma banda de rock formada em 1982 em Brasília por Renato Russo nos vocais, Marcelo Bonfá na bateria, e que contou com o Dado Villa-Lobos na guitarra e Renato Rocha no baixo. Por falar em Renato, um abraço para você, Renato Alves. Encontrei com você lá onde tem de tudo, lá no centro da cidade de Capivari. Um abraço a todos da cidade de Capivari. Ele que fez parte da minha adolescência com o programa Rock Station. Renato Alves, um abraço para você. Também em sua formação, falando um pouquinho mais da banda Legião Urbana, na formação mais conhecida, o grupo encerrou suas atividades 11 dias após o falecimento de Renato Russo, ocorrido em 11 de outubro de 1996. Portanto, hoje é sábado, dia 9, amanhã domingo, dia 10, segunda-feira é o dia 11, olha aqui, é o dia 11, mas não do mês, estamos no mês de maio. Renato Russo nos deixou dia 11 de outubro de 1996. Eu fiz o tiro de guerra em 1994, 94, 95, 96. Depois de 2 anos, Renato Russo faleceu. Depois que eu fiz o tiro de guerra. 02011 em Capivari. Um abraço a todos os atiradores do TG-02011 de Capivari. E falando da banda Legião Urbana, conta com sua discografia composta por 8 discos, 8 álbuns de estúdio, 3 álbuns ao vivo, 2 coletâneas, 1 álbum de vídeo, 2 álbuns tributo, 1 box set e 23 singles. Estamos falando da banda Legião Urbana. E por aqui na nossa programação nós ouvimos Há Tempos e Depois Será. Os nossos alôs, as nossas lembranças a todos os nossos queridos ouvintes que nos ouve todos os sábados lá no bairro Santo Antônio, na cidade de Capivari. Um abraço a todos da cidade de Capivari, no bairro Santo Antônio, na pessoa do César, da Sheila, do Edson, da Val, da Roseli, da Toninha, do Tarcílio, da Júlia, da Dona Maria. Alô Diego, também a Isa, ao João Cavalari do Padovani em Capivari. Um abraço a todos do bairro Padovani, na cidade de Capivari. Alô Doni, Sandrão, Vagninho, Peninha, todos os Panserines, todos os sapateiros. Alô Davilson Talassi, Chico Rebete, Cazuza, Natan, Joãozinho, Sexta Rock no Bar do Binho, Joãozinho. Também a Valéria e o Valdir no comando. Todo o primeiro programa Rock Brasil que nós apresentamos para todos vocês. O primeiro programa do mês nós comemoramos com 2 horas de músicas. Ali vai nacional, internacional. 2 horas de músicas no comando, primeiro programa que nós apresentamos a todos vocês no primeiro do mês, que foi a semana passada, comemorando o mês de maio. Também o Samuel, ao Aladim, ao Flávio, que cedia a chácara para que Capivaras Psicodélicas pudessem então estar ensaiando, né Flávio? Junto com o Flávio, a Joyce, a Rose, a cunhada do Olaíra, a Caroline, a sobrinha do Olaíra, a Natália, também o Juliano, ao Cláudio de Paula, a Zenaide. O Cláudio de Paula é o rei do Rio Capivari, o pescador e que toca uma viola do modão. Também a Bruna, também a minha filha, um beijo no seu coração, Júlia. Ricardo da Expedição, a Maria do Carmo, José Aparecido com o programa Só Brasil, que vai ao ar aqui no programa, com o seu programa 4 horas da tarde, todo sábado. Peça o seu sucesso e o Zé Aparecido toca. Depois do programa dele, que termina às 19 horas, tem a sequência do Baú da R. 1 hora de Baú da R. Até às 8 horas da noite do sábado. Depois entra o programa Rock Brasil, junto comigo, eu, Ricardo Camargo, homem do escorte preto Rob 94. Um abraço, José Aparecido. Também o Wilson e a Tatiana e o casal, a Heloísa, a filha, Ana Flávia, a sobrinha e todos do bairro Engenho Velho. Um abraço a todos do bairro Engenho Velho na cidade de Capivari. Alô, Gerson. Alô, Livian. Alô, Pé Bussolã, vocalista da banda H2 Álcool. Também o Denis, a Elizabeth Pellegrini do bairro Santa Rosa. Um abraço a todos do bairro Santa Rosa na cidade de Capivari. Também o Du nas imediações bem pertinho do tiro de guerra em Capivari. Um abraço a todos para vocês aí, ó, do tiro de guerra. Também a Aline, o Rafael, a Dona Vilma, o Rafael, baterista da banda Chirical. Ao tio Chico nas imediações do bairro Vila Fátima. Um abraço a todos vocês aí do bairro Vila Fátima, viu? Também o Ferrari, o Neymar do Aeromodelismo, um abraço a todos vocês do Aeromodelismo, no presidente João Stuck. O seu Antônio da cidade de Piracicaba, viu, tá? Também o Murilo, ao Marcelo Bonagúrio do bairro Rossi, um abraço a todos do bairro Rossi na cidade de Capivari. Alô, Alex, o Lecão. Alô, Lucas. Alô, Fernando. Alô, Jamil. Alô, Marina. Alô, Giovanni. Alô, Flávio Previato. Encher bem o meu pulmão para falar o seguinte. Valdecir, mais conhecido como Mortandela, também o seu filho Gabriel Xandu, mais conhecido como Chechel, assim você mata seu pai cabeça lá na garagem do Xandu, tomando uma gelada. Continuando aqui com todos vocês, as nossas lembranças, os nossos alôs a todos os nossos queridos ouvintes. Na Ilha Comprida, 75 quilômetros de praia, de fauna, é o litoral sul do estado de São Paulo. Tem as dunas também, se acredita? É, lá na Ilha Comprida, litoral sul do estado de São Paulo, todos nos ouvindos através da internet, das plataformas digitais. Lima, ex-roupeiro e porteiro. Também o Ximbó, a Sônia, o Walter. Walter da Morada do Sol. Um abraço a todos da Morada do Sol de Capivari. Sidney, mais conhecido como Tarzan, bem pertinho da casa da R, bem pertinho aqui do estúdio da R, da Popular de Rafar. Também a Eliana, todas as Margaridas, Zé Aparecido Oliveira, aqui da cidade de Rafar, a cidade coração, junto com ele a Claudete de Lima, a Cida de Lima, ao Marcelo da 15, bem pertinho da escola do Padre Fabiano em Capivari. Um abraço a todos vocês aí, ó, da 15 de novembro, rua principal da cidade de Capivari, pertinho aí do da escola Padre Fabiano, na pessoa do Marcelo. Todos da cidade de Elias Fausto, um abraço a todos da cidade de Elias Fausto, na pessoa do Andy. Roxinho, alá calota, mais uma vez falando de nós na rádio Calota. Calota é o profissional do gesso, mais conhecido como Chacrinha. Um abraço, Chacrinha, nos ouvindo aí, ó. Também o Olair e a sua esposa Karine, ao Miguel e a Sheila, ao Márcio e a Betânia, ao Alex Ubaldo, ao Donizete do Bosque dos Pinheiros. Um abraço a todos do Bosque dos Pinheiros em Capivari. Alô, Alisson. Também a Maria, o Fernando, sua esposa, a sua filha, a Amanda, a Helena, e também ao Sidney, olha aí. Alô, Wesley, mais conhecido como Lei. Turma do João Sem Braço, Lei, na Praça Central de Capivari, Guns N' Roses Cover, com o Festival Rock em Solo. Também a Sheila, o Randall, Giovana Ferraz, o Wilson Oliveira, minha irmã, a Tata, Maria Alice, estive por aí hoje, né, tá? Um abraço pra você. Mas eu não falei aquilo que te deixa um pouco daquele jeito. Da cidade de Piracicaba, que eu amo tanto. Também o Marcelo Marçola Portazzo. É sempre bom dar risada quando a gente pode, né, tá? Então vamos dar risada, vamos levar alegria. O pior já passou. Também o meu irmão, mais conhecido como Fiote, o Camargo do Aeromodelismo. Também a Renata, ao Cláudio de Paula da Refrigeração, ao Murilo Belanga, lá da cidade de Mombuca. Um abraço a todos vocês da cidade de Mombuca que nos ouve através da internet. Alô, André Stanislau, mais conhecido como Polese, e todos os irmãos motociclistas. com o seu, com a sua sede lá no bairro do Ribeirão, em Capivari, o Horus. Alô, professor Getúlio, que já dividiu a bancada junto com a gente. 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E estamos vivendo o final de semana da RFM. E a antena da RFM está bombando, bombando, bombando, liderando de audiência de canto a canto, principalmente nas noites de sábado, com o programa Rock Brasil por aqui comigo. 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

Pátria amada Brasil. Continuando aqui a minha fala, eu quero falar agora da banda Capital Inicial, que leva a sua turnê para os Estados Unidos. Já pensou? Capital Inicial leva a turnê, abre aspas, música urbana para os Estados Unidos da América. O Capital Inicial está rodando o país com a nova turnê Música Urbana, marcando o retorno oficial da banda ao formato 100% elétrico. O espetáculo, derivado do festival proprietário do grupo realizado no Distrito Federal, tem mais de 30 apresentações pelo país e agora anunciou 4 novas cidades dos Estados Unidos: Boston, Nova York, Miami e Orlando, após o último show em solo americano em 2021. A banda volta em junho, levando os maiores sucessos para os fãs que moram fora do país. A primeira parada será no dia 24 de junho, em Citizen Rose of Bruce, Boston, e Boston seguindo para HQ Hall, em Nova York, no dia 25, depois Miami, no dia 27, e finalizando no dia 28, em Orlando. O título da turnê resgata um marco histórico na cena nacional. Em 1984, a Música Urbana foi o evento que reuniu Capital Inicial, Legião Urbana e Bled Hood no Colégio Alvorada, em Brasília. O impacto daquele encontro batizou o primeiro single do Capital Inicial. Em 2024 e 2025, a banda retornou à marca em formato de festival na capital federal, reunindo um total de 20 mil pessoas com ingressos esgotados, e agora roda o Brasil e o mundo com o espetáculo. Estamos falando da banda Capital Inicial. E por aqui, claro, a banda Capital Inicial, com a música urbana, com a sua nova turnê e rodando o mundo, principalmente nos Estados Unidos. No mês de junho, Capital Inicial, música urbana!

Daqui a pouquinho para você, Revolução da Audiência, quadro Revolução da Audiência com ele. O nome dele é Buzina, Buzina, Buzina, o nome dele é Buzina. Revolução da Audiência, daqui a

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2: Tá legal, que alegria poder ter todos vocês aí mais uma vez, falando com todos vocês aí do outro lado do alto-falante ou do seu fone de ouvido. É uma alegria muito grande, porque aqui do alto da cidade de Rafara já posso observar as luzes da minha querida avenida José Aniquino, como também as luzes da minha querida avenida Pio 12. E é sempre assim que nós ficamos juntos todos os sábados, todos os nossos finais de semana por aqui. Quero agradecer o carinho da sua audiência que ficou com o rádio ligado até o presente momento, ouvindo essas belas canções, esses hits, as músicas que o programa Rock Brasil traz para todos vocês nos nossos finais de semana, como também no nosso sábado à noite. Tenho certeza que a sua imaginação voou longe, seus pensamentos foram totalmente entretidos através das trilhas sonoras que a Rádio RFM ofereceu para todos vocês dentro de seu quadro de programação, que é o programa Rock Brasil. Que não deixa de tocar músicas internacionais também. Que alegria, que alegria! Missão cumprida! Quero desejar um ótimo finalzinho de sábado para todos vocês. Uma madrugada mais do que excelente. E um domingo todo especial. No Dia das Mães. Todas as mães, feliz Dia das Mães. Mulheres guerreiras, mulheres que por 8 ou 9 meses geram filhos e filhas, que não só na barriga da mãe vem o depois, o tratamento, a educação, a permanência, o amor, a dedicação. E todos os ensinos que esta santa mulher que é a mãe oferece ao seu filho, à sua filha. Parabéns, mamãe! Parabéns, mãe, que me ouve neste momento. Saiba que você é muito especial para Deus. Porque Deus é o nosso Criador. E se Ele é o nosso Criador, você é a criatura que faz gerar a sua criação. Um grande beijo a todas as mães, a todas as mamães. Fica aqui a nossa homenagem do programa Rock Brasil. E a esta homenagem singela deste que vos fala, o Ricardo Camargo, homem do escorte preto Hobby 94, que agradece a todos vocês mais uma vez o carinho da sua audiência e que no próximo final de semana, no próximo sábado, estaremos aqui com todos vocês mais uma vez. Para levar o entretenimento através do rádio aqui na RFM. Com o programa Rock Brasil.

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1: Hora certa. 0 hora e 21 minutos.

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Música que eu fiz com o João Donato. Foi engraçadinho. Eu fiz a minha maneira de fazer músicas com o João Donato é quase sempre muito curiosa. Algumas delas foram feitas assim, a gente andando, saindo da casa do Caetano, 4 horas da manhã. Vamos até Botafogo, estando no Leblon. Vamos até Botafogo. Mas Donato, vamos até Botafogo, vamos caminhando até Botafogo. E a gente ia caminhando, e ele cantarolando e eu inventando a letra da música. A bruxa de mentira. Essa, por exemplo, foi feita assim. Essa ele chegou lá em casa com uma... Vamos embora fazer, Gil, vamos embora, 2 horas da tarde. Eu disse, mas João, 4 horas eu tenho um compromisso, não dá. Disse, vamos embora, pega aí, vá. Aí ele ficou sentado, eu ali escrevendo, de repente ele cochilou no sofá. Tava ele lá. Daqui a pouco ele levantou. E aí? Você tem alguma coisa aqui? Veja que está bom. João Donato, ok, meu.

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1: Hora certa. 5 horas e 32 minutos.

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Queridos ouvintes da Rádio RFM 107,9, Rafar de São Paulo, Brasil. Logo mais teremos a transmissão da Santa Missa em seu lar, diretamente da Capela Nossa Senhora Aparecida, do bairro popular de Rafar de. Hoje é o Dia das Mães. Que Deus ilumine, Nossa Senhora cubra com seu manto sagrado a todas as mães do mundo. Um ótimo domingo, uma semana de muita paz e alegria a todos. Bom dia!

Logo mais às 9h, diretamente da Capela Nossa Senhora Aparecida, do bairro popular de Rafardi, a Santa Missa em seu lar. A todos nossos queridos ouvintes, um ótimo domingo, uma festa maravilhosa para as mães, e que Deus seja sempre a proteção de todos. Nossa Senhora cobra a todos nós com seu manto sagrado, hoje principalmente as mães. Bom dia!

Quero mandar um abraço também pro meu amigo Chicão, Natan e toda a família. Um ótimo domingo, uma semana de muita paz e alegria. E feliz Dia das Mães para todas as famílias também. Bom dia!

Daqui a pouquinho, Santa Popular, direto aqui da Capela Nossa Senhora Aparecida do bairro Popular de Rafar. Bom dia!

Dentro de alguns instantes, a Santa Missa em seu lar, diretamente da Capela Nossa Senhora Aparecida do bairro Popular de Rafa.

0: Louvado seja o nosso Senhor Jesus Cristo.
1: Para sempre seja louvado.
0: Neste sexto domingo da Páscoa, Jesus faz uma promessa que atravessa o tempo. Não vos deixarei órfãos. No limiar da sua paixão, ele revela aos seus discípulos que quem o ama guarda os seus mandamentos. E o Pai, em resposta a esse amor fiel, enviará o Paráclito, o Espírito da Verdade, para habitar em cada um de nós. Esse mesmo Espírito já agiu com o poder na Samaria, transformando o anúncio do Evangelho em alegria e libertação. Neste dia em que celebramos com gratidão as nossas mães, pedimos que ele habite também em cada lar e em cada coração. Cantemos com alegria.

0: Em nome do Pai, e do Filho, e do Espírito Santo.
1: Amém.
0: A graça de nosso Senhor Jesus Cristo, o amor do Pai, e a comunhão do Espírito Santo estejam convosco.
1: Bendito seja Deus, que nos reuniu no amor de Cristo.
0: Bendito seja Deus, que na sua infinita misericórdia nos reúne em torno do altar. Ao escutar a sua palavra, o nosso coração se move cada vez mais para Deus. Hoje nós temos um dia muito especial e a razão para mais alegria do que já temos. Que é? Ah, dia das mães. Vocês estão espertos, hein? Crianças, vocês são da catequese, é?
2: Sim.
0: Compraram presente para as mães?
2: Sim.
0: Ou seu pai comprou? Ah, não, ninguém sabe agora. Sim, um, outro fala. É importante o presente maior, com certeza, é o amor de vocês para com elas, não é? Então, desde já, todas as mães, quero rezar pela minha mãe, que não está aqui, está em Santa Bárbara, depois da Santa Missa, do encontro com os jovens, eu irei. Vocês, mães, são amadas pelo Senhor, não é? E por Nossa Senhora Aparecida. Vocês merecem hoje toda a nossa homenagem, toda a nossa gratidão, não é? E também esse canto tão bonito dessas crianças nessa Santa Missa. Eu sou o Padre Arlon, sou reitor do Seminário de Filosofia e Teologia da nossa diocese. Eu sou o reitor do Miguel, o seminarista Miguel, que está aqui. Está fazendo um bom trabalho, sim ou não?
2: Sim!
0: Ah, isso foi combinado, só pode, viu? Pois é, agora é o momento da aspersão.

0: Deus Todo-Poderoso, tenha compaixão de nós, perdoe os nossos pecados e nos conduza à vida eterna.
1: Amém.

0: para que sempre manifestemos com nossas obras o mistério que celebramos. Por nosso Senhor Jesus Cristo, vosso Filho, que é Deus, e convosco vive e reina, na unidade do Espírito Santo, por todos os séculos dos séculos.
1: Amém.

Leitura dos Atos dos Apóstolos. Naqueles dias, Felipe desceu a uma cidade de Samaria e anunciou-lhes o Cristo. As multidões seguiam com atenção as coisas que Felipe dizia, e todos os nomes os escutavam, pois faziam os milagres que ele fazia. De muitos possessos saíram os espíritos maus, dando grandes gritos. Numerosos paralíticos e aleijados também foram curados. Era uma grande alegria naquela cidade. Os apóstolos que estavam em Jerusalém souberam que Samaria acolhera a palavra de Deus e enviaram-lhe Pedro e João. Chegando ali, oraram pelos habitantes de Samaria para que recebessem o Espírito Santo, porque o Espírito Santo ainda não viera sobre nenhum deles. Apenas tinha recebido o batismo em nome do Senhor Jesus. Pedro e João impuseram-lhe as mãos e eles receberam o Espírito Santo. Palavra do Senhor.

0: Leitura da primeira carta de São Pedro. Claríssimos, santificai em vossos corações o Senhor Jesus Cristo, e estáis sempre prontos a dar razão da vossa esperança a todo aquele que vô-la pedir. Fazei-o, porém, com mansidão e respeito, e com boa consciência. Então, se em alguma coisa fordes difamados, o vosso bom procedimento em Cristo, pois será melhor sofrer praticando o bem, e se esta for a vontade de Deus, do que praticando o mal. Com efeito, também, Cristo morreu uma vez por todas por causa dos pecados, o justo pelos injustos, o fim de nos conduzir a Deus. Sofreu a morte na sua existência humana, mas recebeu nova vida pelo Espírito. Palavra do Senhor.
1: Graças a Deus.

0: Senhor esteja convosco.
1: Ele está no meio de nós.
0: Proclamação do Evangelho de Jesus Cristo, segundo João.
1: Glória a vós, Senhor.

0: Naquele tempo, disse Jesus a seus discípulos: se me amais, guardareis os meus mandamentos. E eu rogarei ao Pai, e ele vos dará um outro defensor, para que permaneça sempre convosco. O Espírito da verdade, que o mundo não é capaz de receber, porque não o vê nem o conhece. Vós o conheceis, porque ele permanece junto de vós e está dentro de vós. Não vos deixarei órfãos. Eu virei a vós pouco tempo ainda, e o mundo não mais me verá, mas vós me vereis, porque eu vivo e vós vivereis. Naquele dia sabereis que eu estou no meu Pai, e vós em mim, e eu em vós. Quem acolheu os meus mandamentos e os observa, esse me ama. Ora, quem me ama será amado por meu Pai, e eu amarei e me manifestarei a ele. Palavra da salvação.
1: Glória a vós, Senhor.
0: Parece que a igreja fica pequena, por isso que tem muitos fiéis na parte de fora da comunidade. Que não é estar fora da igreja, mas estão participando mesmo do mistério eucarístico, escutando a palavra de Deus, talvez não tão bem quanto quem está dentro. Entretanto, estão inseridos neste mistério de salvação, de redenção que Cristo quis para nós, para a sua igreja. A primeira leitura dos Atos dos Apóstolos mostra de uma forma muito discreta ainda e pequena a igreja que vai se dando, na qual vai sendo anunciado o evangelho a muitas pessoas. Cristo, a novidade, o evangelho, que é boa notícia, vai se dando, e vai aos poucos essa igreja, ela vai aumentando, vai crescendo. Hoje fiquei surpreso, porque acho que 3 anos que eu vim aqui, depois eu vim, a moça já estava grávida. Hoje me deparei com um casal que estava para casar, hoje já tem 2 filhinhos, tinha visto ela grávida, agora já tem 2 filhinhos. Uma menininha que está no carrinho, eles estão inclusive lá fora também, e um menino que já caminha, não é? Então essa igreja também aumenta e cresce. Essa igreja aqui tem crianças, tem adultos, tem jovens, tem idosos. Então a igreja sadia, uma igreja que tem um futuro pela frente, não é? Deus vai se dando, e o Espírito Santo iluminando a catequese, não é? Uma igreja sem catequese é uma igreja que tende a morrer, porque o anúncio da palavra de Deus, ele deve continuar. Da mesma forma, uma igreja sem batizado também é uma igreja fadada à morte, porque novos cristãos se dão pelo batismo, novos filhos e filhas de Deus. Que bom encontrar uma igreja tão viva, tão alegre. Penso que isso foi possível também com a vinda do padre César. Também estive na posse dele com Dom Devair naquela oportunidade. E essa igreja está sendo guiada pela graça de Deus, pelo Espírito Santo de Deus. O evangelho vai falar do Espírito da verdade, o defensor, o paráclito, aquele que o Cristo, o Pai, enviará. Terminada a sua missão nesse mundo, Jesus volta para o Pai. Logo celebraremos e também ao contemplar o mistério do Rosário, não é? Nós vemos a ascensão do Senhor. Cristo sobe ao Pai. E aqui essa intimidade grande, vocês já tenham falado muito dessa intimidade do Cristo com o Pai, absoluta, uma intimidade que, por mais que alguém tenha, um casal tenha um com o outro, com o filho, não é? Com a filha, assim por diante, os namorados, a intimidade é muito além, mas claro que é uma intimidade. Essas, parâmetros e também esses modelos humanos, às vezes nos ajudam a entendermos também o que é intimidade, o que é entrar na intimidade do outro. Talvez saber segredos, saber um pouco da vida do outro, não que seja curiosidade ou mesmo fofoca, ou porque quer conhecer, é curioso, mas entrar na intimidade significa saber o que a maioria não sabe. Ou mesmo entrar na intimidade é experimentar um grande amor. Na minha vida de pároco, eu falo que um dos amores que mais se parece com o amor de Deus é o amor de mãe, não é? O amor de pai também, não excluindo os pais de maneira alguma, mas hoje vamos puxar a sardinha para as mães, porque elas merecem, não é verdade? Imagina, minha mãe, meu irmão ficou doente, minha mãe fazia de tudo, uma senhora com mais idade, mas parece que até rejuvenesceu para cuidar do filho, não é? O filho mais velho, depois veio a falecer. Mas é aquele amor que parecia que ela estava cuidando dele naqueles momentos ali, como se ele tivesse nascido naquele momento. De fato, ele ficou na cama. Então aquele amor foi se dando ali, todo esforço, todo dia ela ia no hospital. Durante 40 dias minha mãe ia todo dia no hospital ver o seu filho. E aí daquele, ninguém ousava dizer, não vá hoje, né? Ela ia sempre ver o seu filho, não é? Essa intimidade que vai se dando entre Jesus e o Pai, aquele que em diversos momentos está com o povo, está com a Assembleia. Fiquei muito surpreso também quando cheguei hoje, ontem eu pusei na casa do Padre César, me deparei dessa vez com o Santíssimo dentro de casa, a capela com o Santíssimo Sacramento, não é? Entrar na intimidade de Deus, essa é a proposta para os sacerdotes, não é? Quem mais pode viver nessa intimidade? Às vezes o povo diz, padre, reza, pede a Deus, porque o Senhor está mais próximo dele, né? De fato, o sacerdote, ele é convidado a entrar no mais profundo dessa relação com Cristo, com o Pai e com o seu Espírito, porque o que seria de um sacerdote se ele não conservasse, não mantivesse em sua vida essa grande intimidade, essa relação íntima, fiel e também amorosa com o Cristo. E portanto, dessa intimidade, Jesus, ele diz, eu, como eu amo o Pai, assim vos amei também, nos chama a esta relação de amor com ele. É necessário isso. Aí tem as exigências. Tudo na vida tem uma exigência, tem um pedido, né? Se me amais, guardareis os meus mandamentos. É preciso amar. Quem ama, quem guarda os mandamentos, é a prova de que ama a Cristo, de que ama o Pai. Aqui não podemos excluir a fragilidade na qual muitos, aliás, todos nós temos. Embora muitas vezes Paulo diz, penso fazer o bem quando vejo o mal que faço. A inclinação ao pecado, ao mal, ela existe, está, é uma realidade em nossa vida. Entretanto, somos chamados a essa fidelidade a Cristo através dos seus mandamentos, cumprindo os seus mandamentos. Queridos irmãos e irmãs, o tempo pascal, ele nos aprofunda nessa relação de ressurreição, não é? De homens e mulheres ressuscitados, de pessoas que abandonando talvez uma vida de pecado, uma relação não boa, não profunda com Deus, para uma relação cada vez mais amorosa, responsável com o Senhor. Que se dá não só transcendental, mas de uma forma muito concreta em nossa vida, né? Como disse a relação da mãe. É muito difícil uma mãe não amar o seu filho, né? Não amar, eu digo, olha, em algumas ocasiões, sobretudo, às vezes psíquica, a mãe não demonstrava amor para o filho por questões de doença mental, dizia assim, não diga que ela não te ama, ela ama você, mas do jeitinho dela. Então, né? Não consegue não amar, né? Talvez, tem um teólogo que vai dizer assim, Deus não consegue não nos amar, porque ele vai para o Pai, mas não nos abandona. Deus nos deixa o Espírito Santo, esse Espírito que anima a nossa vida, nos faz a seguir adiante, faz-nos sair do nosso próprio lugar, de nossas próprias acomodações nos coloca a serviço. Olha, está até chovendo. Está vendo? É para sair do lugar que está, quem está no relento e ir para dentro, fazendo-nos caminhar. Queridos irmãos e irmãs, a nossa relação com Deus é sempre mais também de serviço, essa relação amorosa que se dá através da doação total da nossa vida a Deus. Por exemplo, as crianças podiam, não quero ir à missa, vou ficar em casa hoje dormindo, dia das mães. Ou as mães pensarem, então vou deixar meu filho, porque eu amo eles, eu vou deixar eles aqui dormindo, aproveitando o domingo. Não, é uma prova de amor das mães com os filhos dizerem, eu amo meu filho tanto que eu quero ele perto de Deus. Eu amo tanto minha filha, eu amo tanto minha esposa, eu amo tanto meu esposo, a minha família, que eu quero essa família perto de Deus. Veja, o amor se dá não pela acomodação ou por esta falta às vezes de atitude, mas uma atitude sempre concreta que nos leva a ter em nossas vidas atos, atitudes, gestos e decisões concretas de amor. Isso que consiste o amor. Por isso que ninguém vai conseguir seguir o mandamento se não renunciar a alguma coisa. Mandamento da lei de Deus, não é possível vivê-lo sem renúncia. A vida cristã, ela não acontece por um ato mágico, não é? As crianças não conhecem aqui, mas Harry Potter, talvez a minha geração, vocês talvez, porque os outros falam, assistiram de uma forma ou de outra, por um ato, a varinha mágica fala e acontece por um ato de magia ou de feitiço. Isso não existe concretamente em nossa vida, não é possível somente nos filmes. A vida concreta, o amor se dá através de gestos. Vou encerrando, o Papa Francisco diz, né? De um gesto concreto da mãe que acorda cedo para preparar o lanche do seu filho, não é? Por um gesto concreto de uma mãe que o filho deitado acorda na madrugada, a mãe vai, dá a mamenta, dá banho, troca a criança, coloca novamente a dormir, daquela mãe que perdeu tantas noites de sono cuidando do seu filho. Veja, isso é muito concreto em nossa vida. O amor exige de nós responsabilidade. Peçamos a Deus, meus irmãos e irmãs, não nos acomodarmos diante da nossa falta de amor, diante da nossa persistência em não seguir fielmente o mandamento do Senhor, mas que esse desejo impregnado no nosso coração e a força e ação de Deus, do seu Espírito, nos anime sempre mais ao seu seguimento. Se alguém estivesse molhando lá fora, entre, que ainda cabe, viu? Tá tudo bem aí fora? Ninguém está se molhando, não? Tá bom, então. Que Deus nos ajude e a sua graça nos alcance sempre mais. Louvado seja nosso Senhor Jesus Cristo.
1: Para sempre seja louvado.
0: Professemos a fé. Creio em Deus
1: Pai Todo-Poderoso, Criador do céu e da terra, e em Jesus Cristo, seu único Filho, nosso Senhor, que foi concebido pelo poder do Espírito Santo, nasceu da Virgem Maria, padeceu sobre Pôncio Pilatos, foi crucificado, morto e sepultado, desceu à mansão dos mortos, ressuscitou ao terceiro dia, subiu aos céus, está sentado à direita de Deus Pai Todo-Poderoso, donde há de vir a julgar os vivos e os mortos. Creio no Espírito Santo, na Santa Igreja Católica, na comunhão dos santos, na remissão dos pecados, na ressurreição da carne, na vida eterna. Amém.
0: Irmãos e irmãs, Jesus prometeu não nos deixar órfãos e enviou o Espírito da Verdade para habitar em nós. Por intercessão da Virgem Maria, Mãe de Deus e nossa, elevemos confiantes nossas preces ao Pai.
2: Todos. Mandai, Senhor, o vosso Espírito. Vós prometeis ao que guardam os vossos mandamentos enviar o Espírito da verdade que o mundo não pode receber. Derramai sobre a vossa igreja o dom do Paráclito, para que ela conheça a vossa perseverança viva no vosso amor e anuncie com obras o que creem com fé. Nós vós pedimos.
3: Mandai, Senhor, o vosso Espírito.
2: Pelas mãos dos apóstolos e de seus sucessores, reavivais continuamente em vossa igreja com o dom do Pentecostes, fazei que os vossos fiéis conheçam os seus parafatores como homens cheios do Espírito Santo, e que todos os batizados vêm com mansidão e respeito e razão da esperança que está neles. Nós vos pedimos.
3: Mandai, Senhor, o vosso Espírito.
2: Sobre todas as mães que celebram neste dia, que o vosso Espírito as envolva com a vossa ternura, renove suas forças no cansaço e no cuidado diário, e as faça sentir amadas por Deus, que é Pai e Mãe de todo ser vivente. Nos vós pedimos.
3: Mandai, Senhor, o vosso Espírito.
2: Pelas mães que sofrem, as que carregam a dor da perda, as que guardam com ansiedade um filho, e as que amam em silêncio sem serem reconhecidas, que o vosso Espírito de consolação conforte seus corações e lhes conceda a paz que o mundo não pode dar. Nos vós pedimos.
3: Mandai, Senhor, o vosso Espírito.
2: Pelas vocações aos sacerdócio e a vida consagrada, que o Espírito Santo suscite nos jovens o desejo de guardar os mandamentos de Cristo com amor, generosidade, e servir a igreja com alegria. Nos vós pedimos.
3: Mandai, Senhor, o vosso Espírito.
0: Ó Deus, que fazeis resplandecer em todo o universo a alegria pascal, derramai em nossos corações o vosso Espírito. Acolhei as preces que vos apresentamos e concedei-nos viver à altura do amor que Jesus nos revelou. Por Cristo nosso Senhor.
1: Amém.
4: Façamos todos juntos a oração das ofertas.
1: Senhor, que cada coleta que eu der seja um verdadeiro agradecimento, um ato de amor, o reconhecimento de tua bondade para comigo. Sei que tudo que tenho de bom vem de ti. Paz, saúde, amor, prosperidade, bens. Ajudai-me a dar com liberdade e justiça, que eu possa amar cada vez mais o meu irmão. Quero ser um instrumento de paz e amor em tuas mãos. Que a minha coleta seja agradável a ti, Senhor. Amém.

0: Orai, irmãos e irmãs, para que o meu e vosso sacrifício seja aceito por Deus Pai Todo-Poderoso.
1: Receba o Senhor por tuas mãos este sacrifício, para a glória do seu nome, para o nosso bem e de toda a sua santa igreja.
0: Subam até vós, Senhor, nossas preces com as oferendas para o sacrifício, a fim de que, purificados por vossa graça, sejamos dignos dos sacramentos do vosso grande amor. Por Cristo nosso Senhor.
1: Amém.
0: O Senhor esteja convosco.
1: Ele está no meio de nós.
0: Corações ao alto.
1: O nosso coração está em Deus.
0: Demos graças ao Senhor nosso Deus.
1: É nosso dever e nossa salvação.
0: Na verdade, é digno e justo, é nosso dever e salvação proclamar vossa glória, ó Pai, em todo o tempo, mas com maior júbilo louvar-vos neste tempo, porque Cristo, nossa Páscoa, foi imolado. Ele continua a oferecer-se por nós, e junto de vós é nosso eterno defensor. Imolado já não morre, e morto agora vive eternamente. Por isso, transbordando de alegria pascal, exulta a criação por toda a terra. Também as virtudes celestes e as potestades angélicas proclamam hino à vossa glória, cantando a uma só voz.

0: Na verdade, vós sois santo, ó Deus do universo, e tudo o que criastes proclama o vosso louvor, porque por Jesus Cristo, vosso Filho e Senhor nosso, e pela força do Espírito Santo, das vidas e santidade a todas as coisas, e não cessais de reunir para vós um povo que vos ofereça em toda parte, do nascer ao pôr do sol, um sacrifício perfeito. Por isso, ó Pai, nós o suplicamos, santificai pelo Espírito Santo as oferendas que vos apresentamos para serem consagradas, a fim de que se tornem o corpo e o sangue de vosso Filho, nosso Senhor Jesus Cristo, que nos mandou celebrar estes mistérios.
1: Enviai o vosso Espírito Santo.
0: Na noite em que ia ser entregue, Jesus tomou o pão, pronunciou a bênção de ação de graças, partiu e o deu a seus discípulos, dizendo: tomai todos e comei, isto é o meu corpo, que será entregue por vós.

Do mesmo modo, no fim da ceia, ele tomou o cálice em suas mãos, pronunciou a bênção de ação de graças e o deu a seus discípulos, dizendo: tomai todos e bebei, este é o cálice do meu sangue, o sangue da nova e eterna aliança, que será derramado por vós e por todos para a remissão dos pecados. Fazei isto em memória de mim.

0: Mistério da fé.
1: Senhor, a vossa morte e proclamamos a vossa ressurreição. Vinde, Senhor Jesus.
0: Celebrando agora, ó Pai, o memorial da paixão redentora do vosso Filho, da sua gloriosa ressurreição e ascensão ao céu. E enquanto esperamos sua nova vinda, nós os oferecemos em ação de graças este sacrifício vivo e santo.
1: Aceitai, ó Senhor, a nossa oferta.
0: Olhai com bondade a oblação da vossa igreja e reconheci nela o sacrifício que nos reconciliou convosco. Concedei que, alimentando-nos com o corpo e o sangue do vosso Filho, repletos do Espírito Santo, nos tornemos em Cristo um só corpo e um só Espírito.
1: O Espírito nos una num só corpo.
0: Que o mesmo Espírito faça de nós uma eterna oferenda, para alcançarmos a herança com os vossos eleitos, a Santíssima Virgem Maria, Mãe de Deus, São José, seu esposo, os vossos santos apóstolos e gloriosos mártires, e todos os santos que não cessam de interceder por nós na vossa presença.
1: Fazei de nós uma perfeita oferenda.
0: Nós o suplicamos, Senhor, que este sacrifício da nossa reconciliação estenda a paz e a salvação ao mundo inteiro. Confirmai na fé e na caridade a vossa igreja, que caminha neste mundo com vosso servo, o Papa Leão, e o nosso Bispo Devair, com os bispos do mundo inteiro, os presbíteros e diáconos, os outros ministros e o povo por vós redimido. Atendei propício às preces dessa família que reunistes em vossa presença, e conduzi a vós, Pai de misericórdia, todos os vossos filhos e filhas dispersos pelo mundo inteiro.
1: Lembrai-vos, ó Pai, da vossa igreja.
0: Acolhei com bondade no vosso reino os nossos irmãos e irmãs que partiram desta vida, como especial as mães já falecidas, e todos os que morreram na vossa amizade, unidos a eles, esperamos também nós saciar-nos eternamente da vossa glória. Por Cristo, Senhor nosso, por Ele dais ao mundo todo o bem e toda a graça. Por Cristo, com Cristo e em Cristo, a vós, Deus Pai Todo-Poderoso, na unidade do Espírito Santo, toda honra e toda glória, por todos os séculos dos séculos.
1: Amém.
0: O Senhor nos enviou o seu Espírito, por isso, como filhos e filhas, rezemos a oração que o próprio Cristo nos ensinou.
1: Pai nosso que estais nos céus, santificado seja o vosso nome. Venha a nós o vosso reino. Seja feita a vossa vontade, assim na terra como no céu. O pão nosso de cada dia nos dai hoje. Perdoai as nossas ofensas, assim como nós perdoamos a quem nos tem ofendido. E não nos deixeis cair em tentação, mas livrai-nos do mal.
0: Livrai-nos de todos os males, ó Pai, e dai-nos hoje a vossa paz. Ajudados pela vossa misericórdia, sejamos sempre livres do pecado e protegidos de todos os perigos, enquanto aguardamos a feliz esperança e a vinda do nosso Salvador, Jesus Cristo.
1: Vosso é o reino, o poder e a glória para sempre.
0: Senhor Jesus Cristo, dissestes aos vossos apóstolos: eu vos deixo a paz, eu vos dou a minha paz. Não olhei os nossos pecados, mas a fé que anima a vossa igreja. Dá-lhe, segundo o vosso desejo, a paz e a unidade. Vós que sois Deus, com o Pai e o Espírito Santo.
1: Amém.
0: A paz do Senhor esteja sempre convosco.
1: O amor de Cristo nos uniu.

0: convidados para o banquete nupcial do Cordeiro. Eis o Cordeiro de Deus que tira o pecado do mundo.
1: Senhor, eu não sou digna de que entreis em minha morada, mas dizei uma palavra e serei salva.

0: Oremos. Deus eterno e todo-poderoso, pela ressurreição de Cristo nos recriais para a vida eterna. Fazei frutificar em nós o sacramento pascal e infundir em nossos corações a força deste alimento salutar. Por Cristo nosso Senhor.
1: Amém.
2: Vamos para os nossos avisos paroquiais. Confesso que estou um pouquinho nervoso porque meu reitor está presente e minha família também está presente, então estou meio nervoso. Tem como dar uma aumentada? Aumentada no microfone? Só um pouquinho, só. Alô? Aí. Alô? Ah, agora sim. Agora tá bom. Vamos para os nossos avisos, então. Meio nervoso, mas está tudo certo. Então, nosso primeiro aviso é sobre o bingo, né, que vai estar ocorrendo dia 15 deste mês, né, na próxima semana já vai ser o nosso bingo, e vai ser às 19h30 no salão de festas da igreja, do lado ali da matriz, vai acontecer o nosso bingo. A adesão está R$ 20,

colaboração de vocês, né? Se vocês têm algum liquidificador, um carro, um motor, quem sabe, vamos estar recebendo na secretaria. Agora, brincadeiras à parte, né? Mas estamos recebendo na secretaria paroquial as prendas. Então, se você tiver alguma coisa lá em casa, o pessoal está recebendo para que seja sorteado no bingo. Então eu peço a colaboração e a caridade de vocês, né? Estamos precisando muito para que seja bastante rodadas, né? Para nós ganharmos alguma coisa. Dia 23/5, às 19 horas, na Capela Santo Antônio, vai estar ocorrendo a vigília de Pentecostes. É para todas as idades, então 20, 30, até a idade que você tiver, pode estar indo. Vamos estar louvando, agradecendo ao nosso Senhor e principalmente adorando realmente a sua misericórdia. Trazer um prato de salgado para a nossa confraternização. Terceiro aviso, já estamos recebendo na secretaria e também no fim das missas, o pó de café para o Corpus Christi. Então, se você tiver um pozinho lá de café para ajudar a nossa comunidade, estamos recebendo. O quarto aviso, dia 16, 17, início das vendas de bolo da Santo Antônio. Então, quem quiser um bolo para o dia de Santo Antônio, estamos também vendendo. Bom, temos o nosso último aviso. Você consegue segurar para mim? Então nós do seminário estamos promovendo o evento do Festivoc, que vai estar ocorrendo no Rio Claro, né, neste ano. Estamos vendendo a nossa camiseta. Está por volta de R$40 a nossa camiseta. E temos diversos tamanhos, né? Desde GG, vai pra frente, né? Até me perco nos tamanhos. Então você que quiser, eu estou no final das missas recebendo as demandas. Então você chega lá pra mim, dá o seu nome, com a quantidade que você quer e o tamanho também que eu vou estar reservando pra você. Oi, padre. Ah, o valor é R$40. Então, é muito bonito, gente. R$40. Olha, isso aqui é perfeição. Dá uma virada aí, ó. Aí, ó. Então, adquire a sua. Vou estar lá no... Nossa, agora deu uma aumentada, né? Vou estar lá no final das missas recebendo as demandas de vocês. Eu falo, eu fico nervoso. Ainda com a presença do meu reitor ainda. Meu Deus do céu. Bom, Padre Arlon, em nome da comunidade de Rafar, agradecemos muito a presença do Senhor, a presença de Cristo no meio de nós. Muito obrigado pelo seu sim, muito obrigado pela sua vocação, pelo seu testemunho de fé. Que Deus abençoe muito sua vida, abençoe muito o Senhor nessa caminhada, que tem as suas dificuldades, tem, mas também tem suas graças. Né? Conviver com os seminaristas é uma graça de Deus. Mas que Deus abençoe muito o Senhor. Comunidade de Rafar, como agradecemos ao Padre Arlo pela sua presença.

0: Prometo que é o último aviso. Pessoal dos jovens, o padre vai estar fazendo um momento no final da missa com vocês. Então, aqueles que puderem, vai ser um momento muito bom de animação vocacional.
1: Homenagem das mães. Pode prosseguir. Só as mães ficam em pé, não é isso? As mães fiquem em pé, os demais sentem.

Queridas mães, hoje nos reunimos para agradecer a Deus pelo dom mais precioso que Ele confiou ao mundo, o amor de mãe. Ser mãe é carregar no coração uma missão divina: acolher, cuidar, ensinar, proteger e amar sem medidas. Nesse Dia das Mães, queremos homenagear cada mulher que, com fé e coragem, dedica sua vida aos filhos e à família. Mães que rezam em silêncio, que choram escondido, que lutam todos os dias e que nunca deixam faltar amor, mesmo nos momentos difíceis. A mãe é reflexo do cuidado de Deus. Seu abraço conforta, sua palavra orienta e sua presença fortalece. Assim como Maria, mãe de Jesus, cada mãe carrega em si a força, a ternura e a entrega verdadeira. Que Nossa Senhora cubra todas as mães com seu manto sagrado. Abençoe suas vidas, renove suas forças e lhes conceda paz, saúde e proteção. Rezemos também pelas mães que já partiram para junto do Pai, para que descansem na luz eterna. Pelas mães que enfrentam desafios, para que encontrem esperança e consolo no amor de Deus. A todas as mães aqui presentes, nossa eterna gratidão. Vocês são bênção, exemplo de amor e sinal vivo da presença divina em nossas vidas. Feliz Dia das Mães. Que Deus abençoe a cada uma de vocês. Amém.

0: Viva as mães!
1: Por favor, que as mães continuem de pé para a entrega das lembrancinhas.
0: Já vou chamando aqui à frente o casal Edivaldo e Irene. Por favor, venham aqui para a bênção. Cadê o casal que faz 45 anos de casado hoje? Venham aqui.

0: aqui, cerimoniário. Miguel, vem cá, água. Vem. Terminaram, crianças, terminaram o serviço de vocês. Podem sentar-se agora, viu? Todas as mães receberam já a lembrancinha, já? Quarenta e cinco anos de casado é uma vida, né? São exemplo, podem sentar-se, quem já recebeu, é um exemplo também, isso é possível, também com muita perseverança, como disse o Evangelho, com muita renúncia, com muito amor, né? O amor sempre é a base para a vida familiar. Em nome do Pai, do Filho e do Espírito Santo. Nós os louvamos e bendizemos, Deus Criador de todas as coisas, que no princípio criastes o homem e a mulher, para constituírem uma sociedade de vida e amor. E também vos agradecemos, Senhor, porque vos dignastes abençoar o casamento dos vossos filhos, Edivaldo e Irene, para ser uma imagem da união de Cristo com a Igreja. Olhai agora com bondade para eles, e como lhes preservastes a união em meio a alegrias e tristezas, assim renovai neles sempre a aliança nupcial, aumentando a caridade e reforçando os laços da paz, a fim de merecerem receber sempre a vossa bênção, na companhia dos filhos que os rodeiam, netos, por Cristo nosso Senhor. Amém. Perguntei se ela já tem bisneta, falou que não. Só tem netos. Ave Maria, cheia de graça,
1: o Senhor é convosco.

0: Sagrada Família, rogai por nós. Seu Divaldo ainda falou que hoje é o aniversário dele, hein? Casou no dia que fez aniversário, tá vendo? Que presente, né? Está aqui os filhos também, netos. Fiquemos em pé para a bênção final. O Senhor esteja convosco.
1: Ele está no meio de nós.
0: Por intercessão da Sagrada Família de Nazaré, abençoe-vos o Deus Todo-Poderoso, Pai, Filho e Espírito Santo.
1: Amém.
0: Glorificai o Senhor com vossa vida. Ide em paz e que o Senhor sempre vos acompanhe.
1: Graças a Deus.

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0: Muito obrigado, Camboriú.
1: Sensacional.
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0: senhoras e senhores, Hugo e Guilherme, bebezada.
1: Muito obrigado.
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0: Wesley Safadão.
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0: menos.
1: Todo mundo tem. Pega essa animagem de manhã, olha que história linda.
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0: só bota a mão pra cima e faz barulho aí. Muito obrigado. Valeu, Dendelzinho.
1: Cento e sete vírgula nove.

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4: Essa é para todas as perigosas e lindas do Brasil.
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4: Oi, Baldi!

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0: sendo solteira forçada.
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licença, peço por favor, o trem tá passando a todo vapor. Suba a bordo, pegue sua passagem, é só alegria, então não perca essa viagem. Vem!

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0: Mário Maraíza.
1: Amo vocês. Muito obrigado.
2: Também já amo pode. Você, gente. Muito obrigada, viu?

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0: Então só faz barulho aí, churrasco ou fora.
1: Fernando Sorocaba, muito obrigado.
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nossa ideia aqui hoje é promover a alegria, um encontro, encontro do seu Jorge com a Ana Carolina, e da Ana Carolina com o seu Jorge, e do seu Jorge e Ana Carolina com o seu público. Vocês, muito obrigado. Em 1997, Farofa Carioca.

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O amor do príncipe Shah Jahan pela princesa Eumar.

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1: Vamos lá, 100%? Agora o negócio é sério. Agora é hora do bagulho pegar fogo.

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1: Beleza, essa história aqui foi toda construída a partir de parcerias. A história do monobloco, é. E aí, para louvar uma parceria que eu tive a moral e a honra de me intrometer, é, com o Bino, com o Lazão, com o Da Gama e com o Tony Garrido, né? Cidade Negra, essa bandaça. É, eu tive o prazer de compor com eles essa canção que vai seguir, chamada Girassol.

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1: Boa tarde, irmão, irmã, você que está nos acompanhando pela rádio RFM de Rafar. Que graça, que alegria estar com você. Neste momento da tarde, vamos agradecer ao Senhor por tudo aquilo que Ele tem nos dado durante todo este dia. Somos seus filhos e como um bom pai, como pai que acolhe, que perdoa, o pai que acompanha, Ele tem nos dado muitas coisas. Então neste momento, que seja um momento de agradecer. Pelas mãos de Maria, apresentemos ao Senhor todos os nossos agradecimentos do dia. Desde o momento em que acordamos, até este momento de agora. Saibamos ter um coração grato, um coração cheio de generosidade. Então, pelas mãos de Maria, agora, junto com Nossa Senhora, rezemos todos juntos uma Ave Maria, agradecendo ao Senhor pelo dom do nosso dia. Ave Maria, cheia de graça, o Senhor é convosco. Bendita sois vós entre as mulheres. Bendito é o fruto do vosso ventre, Jesus. Santa Maria, Mãe de Deus, rogai por nós, pecadores, agora e na hora de nossa morte. Amém. Amado irmão, amada irmã, receba agora, pela intercessão de Nossa Senhora, a bênção de Deus Todo-Poderoso e Rico em Misericórdia. Que esta bênção repouse sobre a tua casa, sobre a tua família, sobre a água que agora está à frente do teu rádio, este sal que você colocou também para ser abençoado, exorcizado, objetos, que a bênção de Deus repouse sobre os doentes da nossa comunidade, sobre todos aqueles e aquelas que estão afastados da vida com Deus, que esta bênção de Deus te fortaleça. Ele que é Pai, Filho e Espírito Santo. Amém. Um forte abraço, que Deus abençoe e excelente noite a todos.
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0: Valeu. Obrigado.
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0: minha oportunidade, que eu tô aqui, queria fazer essa participação aí da Cici, da música da Cici. Acho que tem um pouco a ver comigo, vá! Queria dizer pra Tuz, muito obrigada de estar isso aqui hoje, que eu contatei Alexandre Pires. Bonito, bonito! Aqui, as meninas aqui! Que isso tudo aqui é meu. Essas cortinas são minhas. O músico é meu. Alexandre Pires é meu. O público é meu. É tudo meu. É de que grama eu tenho? Só me falta meu gramur.
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